Andesile, que van a ser un dos artistas que estean no Lusco Lusco Fest 2026 que se celebra en Santiago o próximo día 18. Con eles chegamos ao final desta ventana de Galicia. Grazas por estar aí.